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4: Estamos de volta com a segunda e última parte desta emissão do programa radioativo do Coletivo 76 na Rádio Valdevez. Estamos na companhia de Pearl D. Visitem a nossa página de Instagram coletivo.56 e o nosso SoundCloud coletivo56. Sou o M56 e vemos na próxima.

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2: Esta é Valdevez, esta é a tua rádio. Muito bom dia, toca acordar, lava-se a cara, tira as ramelas, espreguiça-te para o mundo. Estamos em manhãs do fim de semana. Vai começar a emissão de hoje com Benson Boone.
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2: Emissão online em radiovaldevez.pt, all over the world, que é como quem diz, em qualquer parte do planeta. Começa assim, bom dia, toca acordar-se.

espetáculo Benson Boone, Mr. Electric Blue. Amanhã, no fim de semana, grande abertura de emissão, grande abertura de hora, amanhã de sábado, 2 de maio de 2026. Vou mandar um grande abraço de amizade ao José Carlos Sousa. Ele está em Arcos de Valdevez, está a ouvir a hora. Bom dia, Jorge Quintas, ando um pouco desaparecido, mas sempre a ouvir Rádio Valdevez e boas músicas. Um grande abraço. Como sempre, trabalhares assim não custa nada. Assim está bem. Bem, quando me vires, vais dizer que sou maluco. Bem, imagina eu trabalhar dentro de uma máquina a abanar a cabeça. Bem, Zé Carlos, não és nada maluco. Tu és é realista. Obrigado, Zé Carlos Sousa. É caso para dizer. Bom trabalho, bom dia para ti. Faça como o Zé Carlos. Ouça a nossa emissão em FM 96.4 e 100.8 MHz em todo o Alto e Baixo Minho e Sul da Galícia. Ou então também à distância de um só clique em radiovaldevez.pt em qualquer parte do mundo. Starlight, estes são os meus. José Carlos Sousa, grande abraço, bom trabalho.

0: Pode ver Miles Smith e Stay no Manhãs de Fim de Semana. Já a seguir vem aí Sam Fender.
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0: Jorge Quintas, Valdevez, boa viagem na estrada, bom trabalho, bom descanso e bom despertar para si. Agora são 9 horas mais 21 minutos no Manhãs de Fim de Semana. People watching na Valdevez e no Manhãs. Vai ter que maturar até à 1 da tarde em Portugal, manhã de sábado, 2 de maio de 2026. Sempre com grandes músicas. Esta é a tua rádio, a tal das 8 letrinhas apenas, Valdevez. Bom dia, Sam Fender, no Manhãs.

0: Sam Fender e People Watching, incrível no manhãs de fim de semana. Muito bom dia, agora são 9:26, toca acordar.
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1: Esta é Valdevez, esta é a tua rádio, eu sou o Jorge Quintas e vou contigo e consigo até à uma da tarde em Portugal. Esta é a Taylor Swift, Opalite, no Manhãs do Fim de Semana. 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Bom dia!

0: Portugal.
1: Opa lá, entre manhãs do fim de semana, muito bom dia. Toca acordar, eu sou Jorge Quintas, primeira hora de manhãs do fim de semana, emissão online em radiovaldez.pt, all over the world, que é como quem diz, em qualquer parte do mundo, já a seguir a Damiano Davi.
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1: Ora está, cá está uma das minhas três mais no top 25, 26. Até agora, vamos lá ver. Esta está no pódio. The First Time, Damiano Davi, no manhãs de fim de semana, simplesmente absolutely astonishing. Absolutamente incrível. No manhãs de fim de semana, The First Time. Grande ritmo, esta é grande malha.

0: Damiano Davi, for the first time, no manhãs do fim de semana, grande malha na tua rádio. Agora são 9 horas mais 36 minutos. Já a seguir vem aí Tom Grennan.
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0: espetáculo Valdevez, Tom Grennan.
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0: Ora bem, esta música é uma grande moca, é do Sisa Sisters, chama-se I Don't Feel Like Dancing. É demais. Bom fim de semana com a tua rádio, 20 para as 10. Jorge Quintas, no Estúdio 1 da Valdevez. Sábado 2 de maio. Oh yeah.

0: Espetáculo Valdevez, muito bom dia, 9h43.
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0: Estes sim são grandes músicas na Valdevez, manhãs do fim de semana, David Guetta, Terry Swins and Tunes and I para Gone, Gone, Gone na Valdevez. Esta Valdevez, a tua rádio, começa assim. Bom dia.

Gone, gone, gone, no manhãs do fim de semana. Porquê é que acabou tão rápido? Porquê é que... Ah, ok. Espera, vamos colocar um ponto de ordem à mesa. São 10 menos um quarto no manhãs de fim de semana. Emissão também a frequência modulada em 96.4 e 100.8 MHz em todo o Alto e Baixo Minho e no sul da Galiza. Bom dia. Este é Valdevez, esta é a tua rádio e boa condução.

0: Tantunes and I, no Manhãs de Fim de Semana, um espetáculo.
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0: Manhãs de Fim de Semana, Valdevez, estamos a 10 minutos das 10 na tua rádio agora, Miley Cyrus, It's the End of the World, muito bom dia, toca a acordar, toma uma ótima chávena de café, umas torradinhas, um sumo de laranja e ouça a missão online da Valdevez através do seu smartphone ou tablet em radiovaldevez.pt, tudo isto claro, à distância de um só clique. Miley Cyrus.

Miley Cyrus no Manhãs de Fim de Semana. É um espetáculo esta música, grande música na tua rádio. São 9h54, aponta na tua agenda, Praia do Relógio, Figueira da Foz, 18 de julho. O que é que lá vai acontecer na Praia do Relógio? É a presença de Luís Capaldi, o britânico, em Portugal, em Portugal. Vai ser um espetáculo e a Valdevez vai lá estar. Assim...

0: Luís Capaldi, Survive no Manhãs de Fim de Semana. Está completa esta primeira hora. Prometo voltar depois das 10 e dos comerciais para o Manhãs de Fim de Semana.
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8: Não, assim não.
5: Muito delírio.
9: Bola de toalha.
5: Porquê que se sai a bola?
9: Porque está um sol bonito. 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
5: Não é não.
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11: Hélio Branco,
9: Santarém.
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7: Parece o Batatinha.
12: Bom dia, Tânia Vila Lobos de Montão, está tudo? 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
14: Carlos Perescoro.
7: Oh, Cristina, Cristina, você está-se a rir. 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
14: Não sei.
5: Espetáculo, Cristina.
15: Bom dia. Carlos Manuel, pelas chatas longas, como sempre. Adoro.
5: Sempre ouvir. Adoro ouvir manhãs de fim de semana.
15: Adoro muito.
5: Adoro muito.
15: Isto
5: é fantástico.
15: Eu disse, bom dia.
5: Estás a brincar com a tropa.
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1: Das 9 às 13, cá estamos nós. Esta é a segunda hora na Valdevez e vai ser uma grande hora. Você pode apostar comigo quando quiser. A começar já com os Daughtry e Home. Uma grande música na tua rádio. Bom dia, toca acordar.

0: Esta é Valde Vez, a tua rádio. Muito bom dia, home, no manhãs de fim de semana, os Daughtry. Esta é Valde Vez, agora são 10 horas mais 9 minutos no manhãs de fim de semana. Já a seguir vem aí Celestial, Ed Sheeran.
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0: Armanda, espetacular, Armanda.
1: Bom dia, Silvana de Monção, João Coca.
0: João Coca, Silvana de Monção.
1: Mas para me ver, e a choricinha no começo.
0: Comi, sim, senhora, comi 7 malgas de caldo verde.
1: Ei, caralho.
0: 7 malgas de caldo verde. Na cacena,
2: meu. Carne flanca.
3: Somos todos o máximo. Gosto imenso.
1: Filipe de Valença.
0: De Valença.
1: Clara Fabiana. Clara
0: Fabiana. Love like this.
1: Rita.
0: Rita de? É a primeira vez, Rita.
1: É.
4: Tiago Oliveira,
0: para o
4: Henrique e
3: Cleo.
0: Muito bem.
3: Tem sempre prêmios fantásticos.
0: Quem é que canta, Ana Paula? Mais bem, Ana Paula. Só podia ser Ana Paula.
5: O que é melhor?
0: Ora bem, no início da emissão estávamos a ser ouvidos pelo José Carlos, pelo ouvinte José Carlos, dentro de uma máquina retroescavadora a abanar o capacete e ouvir o Manhãs de Fim de Semana, é incrível. Mas quem também está a ouvir esta emissão em Viana do Castelo, no hospital particular, no HPVC, é a ouvinte Bia Pereira. Por acaso é a minha companheira, a minha namorada, a minha cara metade. És um espetáculo, minha querida. I love you very much. E um bom trabalho para ti, mil beijões. Ed Sheeran, Celestial, começa assim.

0: Celestial, no manhãs de fim de semana, é um espetáculo esta música, Ed Sheeran com Pokémon, a Valdevez, a tua rádio. Eu sou Jorge Quintas, bem, eu sou Jorge Quintas e vou contigo até à uma da tarde em Portugal.
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0: Grande abraço pessoal, grande abraço maltinha. Música do ano, canção do ano nos prémios Play da Música Portuguesa. Pôr do Sol, vizinhas.

0: Vizinhos, os incríveis Vizinhos, música do ano nos prémios Play da Música Portuguesa no Coliseu dos Recreios na passada semana. Foi um espetáculo. Parabéns, maltinha, vocês são demais.
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0: Muito bom dia, lava essa cara, tira essas ramelas, espreguice para o mundo. 10 e 18.
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0: 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Eles vão estar no Rock in Rio Lisboa 2026, no Parque Tejo. Há quem diga que ainda é melhor do que os originais, a banda portuguesa, liderada por Ivo Rosário. Estou a falar dos Linkin Park. Eles vão estar no Rock in Rio 2026, no Parque Tejo. A banda de Chester Bennington, o malogrado Chester Bennington, roda aqui no Manhãs do Fim de Semana nesta segunda hora. Preparei, de facto, uma setlist de luxo só a pensar em si. Um abraço para Bordeus, para o meu amigo Miguel Dias. Força aí nessa mão na massa na padaria-pastelaria. Bom dia.

Linkin Park, Shadow of the Day, no manhãs de fim de semana, 10 horas mais 23 minutos na tua rádio. Boa viagem na estrada, um forte abraço e bom trabalho para ti que estás desse lado. Já tomaste o teu pequeno almoço, então o que é que estás à espera? Bom dia e grandes músicas como esta.

0: Can't Even Age, no manhã de fim de semana, Xanda Corona, Valdevez, incrível, já a seguir vem aí, You and Me.
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0: Jorge Quintas aqui, na Valdevez, até à uma em Portugal. O relógio marca 10 horas mais 27 minutos. Segunda hora de manhã de fim de semana, praticamente a meio. Esta música é demais. Adoro esta música. You and Me, os Lifehouse, na Valdevez.

Lá faz, you and me, no manhã de fim de semana, Rádio Valdevez. Muito bom dia, agora são 10:30, estamos precisamente a meio desta segunda hora do manhãs de fim de semana na Valdevez. Agora, James Arthur e Naked, no manhãs de fim de semana. Boa viagem para si, se vai na estrada, um forte abraço, bom trabalho. E se está a fazer shopping, boas compras. Eu sou o Jorge Quintas, há quem me chame JK, mas isso são só aqueles amigos mais chegados de infância, não é? Bom fim de semana. Hey.

0: Naked James Arthur, no Manhãs de Fim de Semana, Val de Vez, 35 depois das 10. Eu sou o Jorge Quintas, tenho que maturar se quiser, claro, até à 1 em Portugal. Quem me está a aturar também é o Miguel Costa. Viaje com as viagens Miguel Costa, também com o apoio da Val de Vez. O Miguel Costa está em Cabanelas, Vila Verde. Enviou-me uma mensagem e diz-me que está a ouvir a nossa emissão online em radiovaldevez.pt. Obrigado, Miguel. Um grande abraço para ti. Boas viagens, boas estradas e bom fim de semana. Já a seguir para ti, Miguel Costa, os À Toa.
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0: Obrigado, Maltinha, obrigado a vocês, João Direitinho, Mário Monzinho, and so on, and so on, and so on. Miguel, À Toa, Bubas Pinho e Luís Trigacheiro.

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1: O emissor não comeu, não tomou pequeno almoço e é assim mesmo. Valdevez by Night é já na próxima segunda-feira, à mesma hora, na mesma rádio, que é como quem diz, entre as 22 e a 1 hora da manhã, só com grandes músicas calmas, tranquilas e apaixonantes na Valdevez. Uma delas é esta de Carolina Deus e Ricardo Liz Almeida, música nova, para o álbum da Carolina, chama-se Felizmente Triste.
2: Olá, eu sou a Carolina de Deus e estou com o Jorge Quintas na Rádio Valdevez. Obrigada.
1: Ora bem, Carolina, quem agradece sou eu. Beijinhos e votos de um excelente fim de semana para ti e também para o Ricardo.

0: Esta música é de arrepios, eu costumo dizer sempre isto quando eu passo esta música, é de arrepios e não é de frio, é mesmo de emoção. Grande música de Carolina de Deus e Ricardo Liz Almeida, convidado especial para o álbum Felizmente Triste da Carolina. Agora são 17, os minutos que nos separam das 11 da manhã em Portugal, emissão online em Rádio Valdevez. .pt, bom dia.
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Michael Bublé. No Manhãs de Fim de Semana, muito bom dia. 10 horas mais 47 minutos. Esta é a Valdevez, esta é a tua rádio. Bom fim de semana. Estes são os Manic Street Preachers no Manhãs de Fim de Semana. Boa viagem para si, se vai na estrada. Bom trabalho, bom despertar e boas férias. Sábado 2 de maio de 2026. Atenção, porque amanhã é domingo, dia da mãe. Dia consagrado a todas as mães e eu, felizmente, graças a Deus, ainda tenho a minha e que dure muitos anos ainda. Bom dia.

0: 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Bom dia, bom fim de semana.
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0: Já a seguir vem aí os Delfins.
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0: Jorge Quintas, Valdevez, a nossa vez.
3: Olá, sou o Fernando Cunha, dos Delfins.
4: Olá, sou o Delfim do Miguel Ângelo. Não, peraí, sou o Miguel Ângelo dos Delfins também.
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0: Ok, malta, aquele abraço. SL. Bom dia.

0: Nossa vez no Manhãs do Fim de Semana. Bem, está completa esta segunda hora de emissão do Manhãs. Prometo-me voltar logo a seguir ao sinal horário das 11 com grandes músicas. Naval de Vez, claro, a tua rádio. Até já.
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0: Palmas para a Armanda, espetacular, Armanda.
2: Bom dia, Silvana de Monção, João Coca.
0: João Coca, Silvana de Monção.
2: Começo para a mover, e a choricinha no começo.
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0: Já a seguir a terceira hora de manhãs de fim de semana na Valdevez.
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5: Valdez, bom dia, um abraço, bom fim de semana. Eu sou Jorge Quintas, o relógio marca 11 e 7.
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5: Vem aí os Daughtry, é a segunda aparição na emissão de hoje, desta vez com No Surprise.
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5: Ora bem, and so on, como diria o meu querido e enormíssimo Herman José, Daughtry, os Daughtry norte-americanos com No Surprise. É caso para dizer, sem surpresas, preparei para si uma autêntica setlist de luxo nesta terceira hora. No manhãs de fim de semana. Bom dia, Portugal.

Espetáculo Valdevez, 11 e 12. Muito bom dia, Jorge Quintas, no teu rádio e na tua rádio até à 1 da tarde em Portugal. Amanhã de sábado, 2 de maio de 2026. Estes são os Fall Out Boy e We Didn't Start the Fire, um tema de 2023. Muito bom dia! Emissão também em FM, 96.4 e 100.8 MHz, em todo o Alto e Baixo Minho e no Sul da Galiza. Amanhãs de fim de semana, aos sábados, das 9 à 1 da tarde, 4 horas sempre a bombar com as grandes músicas, claro, da tua rádio. Have a nice weekend!

Fall Out Boy, We Didn't Start a Fire, no manhãs de fim de semana, 11 horas mais 15 minutos. Muito bom dia, só com grandes músicas se faz uma grande manhã da rádio. Não concordo? Ok. Emissão online, não quero mais dizer, em radiovaldevez.pt. Tchau, Modelo.

0: Tom Odell, Another Love, no Manhãs de Fim de Semana. Muito bom dia, 11h20, Jorge Quintas contigo e consigo na tua rádio. Já a seguir vem aí a nova de Nena, chama-se Guardei-te um Lugar.
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0: Às vezes é o máximo. Muito bom dia, é um espetáculo.
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2: Olá, eu sou a Nena e estou com o Jorge Quintas na Rádio Valdevez à vossa espera. Até já.
0: Obrigado, Nena. Beijinhos e até já. Bom fim de semana. Guardei-te um lugar.

0: comigo.
1: Espetáculo, Nena. Guardei-te um lugar no manhãs de fim de semana. Muito bom dia. 11:24 na Valdevez. Terceira hora do manhãs, agora com Ed Sheeran e Camera. Bom trabalho, boa viagem e bom despertar. Esta é a tua rádio.

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3: Valdevez, bom dia, um forte abraço, bom final de semana, 11 horas mais 28 minutos. Esta é Valdevez, esta é a sua rádio, 24 sobre 24 horas por dia. E este é Damiano Davi, que vai rodar já a seguir aqui no Manhãs de Fim de Semana, nesta terceira hora, a caminho do meio-dia em Portugal.

0: Damiano Davi, Next Summer, no Manhãs de Fim de Semana, um espetáculo este aqui, é claro, a tua rádio. Ora bem, isto já não se pode considerar, que é como quem diz, música nova, mais coisa, menos coisa. Porquê? Porque esta música já está a rodar há alguns mesinhos em airplay nas rádios nacionais para aí fora, incluindo também a Valdevez, a tua rádio. Estou a falar do regresso do norte-americano Bruno Mars com um novo álbum, 10 anos depois, ainda por cima com singles incríveis. E este foi o primeiro single de avanço, chama-se I Just Might, mas eu vou colocar o separador na mesma.
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0: E parou, alto aí para o baile, Bruno Mars. Alto aí e para o baile. 11:35 no manhã do fim de semana. Vou voltar aqui a regar no separador.
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0: Mas esta é mesmo nova. Esta é mesmo fresquinha a sair del forno. Chama-se Silent Treatment. É de Freya Sky. E roda aqui no Manhãs.
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0: Fresh Sky, Silent Treatment, no Manhãs de Fim de Semana, música nova na tua rádio, às 11 horas mais 38 minutos que são agora, emissão online em radiovaldeves.pt, em qualquer parte do mundo.
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0: Aqui está a sombra este incrível Back to Friends no Manhãs de Fim de Semana. Bom pequeno almoço para si. Ainda não lavou a cara, ainda não tirou as ramelas, ainda não tomou banho. Então o que é que está à espera? Tome banho, lava a cara, tira as ramelas, rolando debaixo dos braços, após tomar banho, claro, pentei o cabelo, faça a barba e ouça o Manhãs de Fim de Semana na casa de banho, no chuveiro, no seu tablet ou no seu smartphone. Cuidado para não molhar, ok? Se entrar umidade, chapéu, já foste, tchau Laura, hein? Sombra, Back to France, de manhãs do fim de semana.

0: Sombra e Back to Friends no manhãs de fim de semana 11:42 na Valdevez.
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0: Já a seguir trago-te os Manford and Sons e I Will Wait.
2: Susana Sousa, da Alvorães,
0: Netinho. Netinho, Susana!
2: Mónica Rodrigues, Porto Basco, Cláudio Santana.
0: Muito bem, Mónica.
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1: Na Valdez, manhãs de fim de semana até a uma, manhã de sábado, 2 de maio de 2026, é um espetáculo, Manford & Sons, I Will Wait, no manhãs de fim de semana. Esta é a tua rádio, bom dia.

0: Benford and Sons na Rádio Valdevez, mais música por hora, muito bom dia. 11 horas mais 48 minutos.
1: Maria
2: do Céu Sousa,
1: PNR.
2: Muito bem, Maria, muito bem, sim senhor.
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1: Bom dia, Célia.
2: Célia de Monção, tudo bem, Célia?
1: Bom dia, está tudo bem.
2: Backstreet Boys. Backstreet Boys, muito bem, Célia. Espetacular na sua rádio.
4: Fernando Rodrigues, ponta barca, claro. Celine Dion.

0: Ferro.
1: Nelly Furtado, sim senhor. Muito bem. Muito bem, espetacular. Alô, Sousa Meira? Alô, Sousa Meira?
2: Não, pá, foi batatas com bacalhau.
3: Ana do Valença.
1: Ana do Valença. Raul, sonha a sua boca. Muito bem, Ana do Valença. Eu fico completamente maluco.
2: Beijinhos.
4: Estás todos doidos. Ah, Samuel Araújo. Alex Warren, no manhã de fim de semana. Ordinary, bom dia, Portugal.
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0: Ups, se acabó. Alex Warren, Ordinary. Esta es la Radio Valdevez. Radio Valdevez, más música por hora, 11:53. Muito bom dia. Está no ar a terceira hora.
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0: Manhãs de fim de semana, na Valdevez, comigo até à uma agora, Olivia Dean. So Easy to Fall in Love.

Olivia Dean, no manhã de fim de semana, é um espetáculo a 5 minutos do meio-dia em Portugal e do fecho desta terceira hora de manhãs de fim de semana. Este é Valdevez, eu sou o Jorge Quintas, é um prazer enorme estar aqui consigo. Don't Look Back in Anger, os Oasis a caminho da hora certa.

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2: Vem aí as notícias, é o essencial da informação com Helena Sampaio e a seguir a quarta e última hora do manhãs de fim de semana.
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3: Olá, sou Helena Sampaio. Este é mais um bloco informativo na Rádio Valdevez, este de fim de semana. Está a chegar mais uma edição do 12 meses, 12 caminhadas, desta vez pela aldeia de Sistelo, que dispensa apresentações e já se perderam a conta às vezes que por lá se caminhou. Mas a aldeia de Sistelo é tão maravilhosa que há sempre novos caminhos que continuam a surpreender também com a sua paisagem. A próxima edição do 12 meses, 12 caminhadas realiza-se no dia 10 de maio para explorar o trilho dos socalcos de Sistelo. A paisagem construída e moldada ao longo de centenas de anos, os socalcos de Sistelo são verdadeiros símbolos da convivência secular entre o homem e a natureza, criando uma paisagem única que levou à sua classificação como monumento nacional e paisagem cultural, tornando-a numa das aldeias mais bonitas de Portugal. Não se pode esquecer o Rio Vês, que percorre o Vale do Vês e serpenteia esta moldura natural, acrescentando ainda mais encanto a este cenário singular. Como referi, o trilho realiza-se no dia 10 de maio, em Sistelo, Arcos de Valdevez. O ponto de encontro às 9 horas no lugar da Portela do Alvito, em Sistelo, no Parque de Merenda, junto à bomba de gasolina. A saída para o trilho às 9:30, o fim previsto para as 13 horas. Tem uma distância aproximada de 7 km, elevação máxima 506 metros, elevação mínima 287 metros, desnível positivo 248 metros, desnível negativo 367 metros. É de dificuldade fácil a moderado. Os pontos de interesse são a aldeia de Sistelo, aldeia Monumento Nacional e Paisagem Cultural, socalcos de Sistelo e Rio Vês. O preço para adultos é 10 euros, crianças até aos 10 anos 8 euros. Recomenda-se aos participantes que levem reforço alimentar, água, chapéu e protetor solar, roupa e calçado apropriado às condições atmosféricas e, para caminhar em montanha, bastões de caminhada. Inscrições obrigatórias até ao dia 8 de maio pelo 258-510-100 ou então portadomezio@ardal.pt.
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3: A Câmara Municipal apoia a REN na instalação de um pomar de laranjeiras em São Jorge. A Câmara Municipal aprovou a celebração de um protocolo com a REN e os baldios de São Jorge e a União de Freguesias de São Jorge e Irmelo, que visa estabelecer um modelo de colaboração para a reconversão do uso do solo nas faixas de servidão da Rede Nacional de Transporte de Eletricidade através da instalação de um pomar de laranjeiras em Irmelo. Esta iniciativa tem como principais objetivos a valorização de um produto endógeno, a promoção da biodiversidade e reforço da resiliência ao risco de incêndio rural. A proposta apresenta enquadramento positivo, alinhando-se com instrumentos de gestão territorial e de defesa da floresta contra incêndios, bem como com objetivos da valorização do capital natural e de dinamização do território. Em suma, este protocolo representa uma aposta estratégica na valorização sustentável do território, consolidando a gestão eficiente das faixas de servidão com a promoção de um produto local identitário. Ao incentivar a instalação do pomar de laranjeira em São Jorge, a iniciativa contribui simultaneamente para a preservação da biodiversidade, a redução do risco de incêndios rurais e o fortalecimento da economia local, evidenciando um modelo de desenvolvimento equilibrado e orientado para o futuro.
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3: Fica por aqui este bloco informativo de fim de semana. Para todos, a continuação de um bom fim de semana, de preferência na companhia da Rádio Valdevez.
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1: Valdevez, boa tarde, bom fim de semana, um forte abraço. Esta é a Rádio Valdevez, mais música por hora. Já a seguir, In the Stars, é Benson Boone.
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0: 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Benson Boone and the Stars. Na manhã de fim de semana, bom dia, neste caso. Neste caso é a boa tarde e bom almoço para si, sem esquecer, claro. Já a seguir, música nova. É agora, é agora, é agora.
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0: Ora bem, pois isso, moi-même, sou eu mesmo, ich, moi, I. Na manhã de fim de semana, é a nova de Bruno Mars, chama-se Risk It All e é um espetáculo.
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A música dos mariachis, Risk It All, Bruno Mars, ele só nos brinda com grandes músicas. Com músicas destas, são absolutamente incríveis. Eu era capaz de fazer uma setlist para aí de 4 horas, só com as grandes músicas do Bruno Mars, e fazer um especial Bruno Mars Special Radio, Morning or Afternoon. Ou não, quem sabe, não é? Quem sabe, um destes dias, fazermos um manhã de fim de semana especial, Bruno Mars, de 4 horas das 9 a 1. O que é que te parece? Hein? Que maravilha. Valdevez, boa tarde, bom fim de semana, boa viagem na estrada, bom regresso a casa. Eu sou o Jorge Quintas e é sempre um prazer enormíssimo estar aqui consigo, atrás do microfone, no estúdio número 1, estúdio de emissão da Rádio Valdevez, aos sábados de manhã, às sextas, bem, em que dia quer que seja, ou em que dia quer que fosse, sempre a fazer rádio, porque rádio é magia e rádio é amor. E por falar em amor, no seguimento da Risk It All do Mars, do Bruno Mars, El Mariachi, vou rodar Ed Sheeran. Só mais uma do Ed Sheeran. Eu acho que já são 3 nesta emissão. The Joker and the Queen com a Taylor Swift, incrível. Grande dupla.

0: maravilha, espetáculo, The Joker and the Queen, Ed Sheeran com Taylor Swift, TS, no manhã de fim de semana, meio-dia e 20.
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0: Carta de despedida, são os Descendentes, na Val de Vez, a tua rádio, emissão em radiovaldevez.pt, claro, online e em FM. Boa tarde. Bom almoço.

0: Cá estão os descendentes. Ora, vamos lá, a carta de despedida na manhã de fim de semana, no tempo das cartas, é que era bom, hein? Era um espetáculo.
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0: Boa tarde, bom almoço, bom fim de semana com a mais ouvida do Alto Minho. Estes são os Soul Asylum e Runaway Train, a banda de David Byrne. Um tema incrível de 1993.

Soul Asylum e Runaway Train, os Soul Asylum no manhãs de fim de semana, à passagem dos 27 minutos e meio após o meio-dia em Portugal. Boa tarde, bom almoço, boa viagem na estrada, bom regresso a casa. Somos a Valdevez, a mais ouvida do Alto Minho. Eu sou o Jorge Quintas e estou aqui consigo mais 33 minutos, mais coisa, menos coisa, até à uma. Já aqui estou desde as 8h30 da manhã.

0: Calema e Zara Correia para respirar no Manhãs de Fim de Semana. É um espetáculo na Valdevez. Manhãs de Fim de Semana, emissão em frequência modulada em 96.4 e 100.8 MHz em todo o Alto e Baixo Minho e no Sul da Galiza. Boa tarde, bom almoço para si.
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0: Amanhã de fim de semana na Valdevez. Agora é a vez de quem? Perguntam vocês aí desse lado. É isso mesmo, é a vez da Nena na Valdevez.
2: Olá, eu sou a Nena e estou com o Jorge Quintas na Rádio Valdevez. À vossa espera. Até já.
0: Até já, Nena. Bom almoço também para ti. É um espetáculo esta rapariga. Esta moça é um espetáculo. Tive o privilégio de a entrevistar no último dia 29 de novembro na Casa das Artes de Arcos de Valdevez e foi só incrível.
3: Fica aí.

0: Croquetes acabam no manhãs de fim de semana. Nunca acaba, é a grande música da Valdevez.
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0: Já a seguir, Green Day.
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0: Espetáculo Valdevez, boa tarde, bom fim de semana, bom almoço para si. Já a seguir vem aí Lady Gaga e The Edge of Glory.
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0: Jorge Quintas, sou eu mesmo, espero que esteja bem, é desse lado, espero que esteja na melhor companhia de todas, que é a sua rádio, a Valdevez.

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Shut Up and Dance, os Walk the Moon, manhãs de fim de semana a 6 minutos da 1 da tarde em Portugal. Boa tarde, bom fim de semana, bom almoço para si, se for esse o seu caso. Eu sou Jorge Quintas e foi um prazer estar consigo até uma. Ainda vou consigo mais 6 minutos, menos uns trocados, até à hora certa. Por agora, Nickelback, Far Away, a fechar. Boa tarde, bom fim de semana.

0: Este gajo é um preguiçoso.
1: A nossa voz está bem para escrever à máquina.
2: E para afiar facas.
3: Há muita garrafa a circular.
4: Não, não, assim não.
1: Muito delírio.
5: Fala de toalhas.
6: Porquê que se sabe? Fala.
5: Porque está um sol bonito. A Catarina Pires, Paulo, estava a ouvir e disse, vou ligar. 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
7: Deve ser o Miguel e André.
1: Não é, não.
5: Desejo muitos parabéns para o vosso programa.
8: Hélio Branco,
5: Santarém.
1: Vamos arrasar. Vamos arrasar, Lúcia Sousa.
3: Parece o Batatinha.
9: Bom dia, Tânia Vila Lobos de Montão. Está tudo? Brinda e Pires.
1: Gosta? Uau, também eu. Já somos dois. Sem a coisa estar levantada, tu não consegues falar.
9: Carlos Trescor.
3: Oh, Cristina, Cristina, você está-se a rir. Oh, Cristina, pois porquê?
1: Espetáculo, Cristina.
10: Bom dia. Karen Barral, duas chatas longas, como sempre. Adoro.
1: Sempre ouvi. Adoro ouvir manhãs de fim de semana.
10: Adoro, adoro. Adoro muito.
1: Adoro muito. Isto é fantástico.
10: Eu disse, bom dia.
1: Estás a brincar com a tropa.
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4: Olá, sou Helena Sampaio, este é mais um bloco informativo na Rádio Valdevez, este de fim de semana. Está a chegar mais uma edição do 12 meses, 12 caminhadas, desta vez pela aldeia de Sistelo, que dispensa apresentações e já se perderam a conta às vezes que por lá se caminhou. Mas a aldeia de Sistelo é tão maravilhosa que há sempre novos caminhos que continuam a surpreender também com a sua paisagem. A próxima edição do 12 meses, 12 caminhadas realiza-se no dia 10 de maio para explorar o trilho dos socalcos de Sistelo. A paisagem construída e moldada ao longo de centenas de anos, os socalcos de Sistelo são verdadeiros símbolos da convivência secular entre o homem e a natureza, criando uma paisagem única que levou à sua classificação como monumento nacional e paisagem cultural, tornando-a numa das aldeias mais bonitas de Portugal. Não se pode esquecer o Rio Vês, que percorre o Vale do Vês e serpenteia esta moldura natural, acrescentando ainda mais encanto a este cenário singular. Como referi, o trilho realiza-se no dia 10 de maio, em Sistelo, Arcos de Valdevez. O ponto de encontro às 9 horas no lugar da Portela do Alvito, em Sistelo, no Parque de Merenda, junto à bomba de gasolina. A saída para o trilho às 9:30, o fim previsto para as 13 horas. Tem uma distância aproximada de 7 km, elevação máxima 506 metros, elevação mínima 287 metros, desnível positivo 248 metros, desnível negativo 367 metros. É de dificuldade fácil a moderado. Os pontos de interesse são a aldeia de Sistelo, aldeia Monumento Nacional e Paisagem Cultural, socalcos de Sistelo e Rio Vês. O preço para adultos é 10 euros, crianças até aos 10 anos 8 euros. Recomenda-se aos participantes que levem reforço alimentar, água, chapéu e protetor solar, roupa e calçado apropriado às condições atmosféricas e, para caminhar em montanha, bastões de caminhada. Inscrições obrigatórias até ao dia 8 de maio pelo 258-510-100 ou então portadomezio@ardal.pt.
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4: A Câmara Municipal apoia a REN na instalação de um pomar de laranjeiras em São Jorge. A Câmara Municipal aprovou a celebração de um protocolo com a REN e os baldios de São Jorge e a União de Freguesias de São Jorge e Irmelo, que visa estabelecer um modelo de colaboração para a reconversão do uso do solo nas faixas de servidão da Rede Nacional de Transporte de Eletricidade através da instalação de um pomar de laranjeiras em Irmelo. Esta iniciativa tem como principais objetivos a valorização de um produto endógeno, a promoção da biodiversidade e reforço da resiliência ao risco de incêndio rural. A proposta apresenta enquadramento positivo, alinhando-se com instrumentos de gestão territorial e de defesa da floresta contra incêndios, bem como com objetivos da valorização do capital natural e de dinamização do território. Em suma, este protocolo representa uma aposta estratégica na valorização sustentável do território, consolidando a gestão eficiente das faixas de servidão com a promoção de um produto local identitário. Ao incentivar a instalação do pomar de laranjeira em São Jorge, a iniciativa contribui simultaneamente para a preservação da biodiversidade, a redução do risco de incêndios rurais e o fortalecimento da economia local, evidenciando um modelo de desenvolvimento equilibrado e orientado para o futuro.
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4: Fica por aqui este bloco informativo de fim de semana. Para todos, a continuação de um bom fim de semana, de preferência na companhia da Rádio Valdevez.
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4: Olá, sou Helena Sampaio. Este é mais um bloco informativo na Rádio Valdevez, este de fim de semana. Está a chegar mais uma edição do 12 meses, 12 caminhadas, desta vez pela aldeia de Sistelo, que dispensa apresentações e já se perderam a conta às vezes que por lá se caminhou. Mas a aldeia de Sistelo é tão maravilhosa que há sempre novos caminhos que continuam a surpreender também com a sua paisagem. A próxima edição do 12 meses, 12 caminhadas realiza-se no dia 10 de maio para explorar o trilho dos socalcos de Sistelo. A paisagem construída e moldada ao longo de centenas de anos, os socalcos de Sistelo são verdadeiros símbolos da convivência secular entre o homem e a natureza, criando uma paisagem única que levou à sua classificação como monumento nacional e paisagem cultural, tornando-a numa das aldeias mais bonitas de Portugal. Não se pode esquecer o Rio Vês, que percorre o Vale do Vês e serpenteia esta moldura natural, acrescentando ainda mais encanto a este cenário singular. Como referi, o trilho realiza-se no dia 10 de maio, em Sistelo, Arcos de Valdevez. O ponto de encontro às 9 horas no lugar da Portela do Alvito, em Sistelo, no Parque de Merenda, junto à bomba de gasolina. A saída para o trilho às 9:30, o fim previsto para as 13 horas. Tem uma distância aproximada de 7 km, elevação máxima 506 metros, elevação mínima 287 metros, desnível positivo 248 metros, desnível negativo 367 metros. É de dificuldade fácil a moderado. Os pontos de interesse são a aldeia de Sistelo, aldeia Monumento Nacional e Paisagem Cultural, socalcos de Sistelo e Rio Vês. O preço para adultos é 10 euros, crianças até aos 10 anos 8 euros. Recomenda-se aos participantes que levem reforço alimentar, água, chapéu e protetor solar, roupa e calçado apropriado às condições atmosféricas e, para caminhar em montanha, bastões de caminhada. Inscrições obrigatórias até ao dia 8 de maio pelo 258-510-100 ou então portadomezio@ardal.pt.
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4: A Câmara Municipal apoia a REN na instalação de um pomar de laranjeiras em São Jorge. A Câmara Municipal aprovou a celebração de um protocolo com a REN e os baldios de São Jorge e a União de Freguesias de São Jorge e Irmelo, que visa estabelecer um modelo de colaboração para a reconversão do uso do solo nas faixas de servidão da Rede Nacional de Transporte de Eletricidade através da instalação de um pomar de laranjeiras em Irmelo. Esta iniciativa tem como principais objetivos a valorização de um produto endógeno, a promoção da biodiversidade e reforço da resiliência ao risco de incêndio rural. A proposta apresenta enquadramento positivo, alinhando-se com instrumentos de gestão territorial e de defesa da floresta contra incêndios, bem como com objetivos da valorização do capital natural e de dinamização do território. Em suma, este protocolo representa uma aposta estratégica na valorização sustentável do território, consolidando a gestão eficiente das faixas de servidão com a promoção de um produto local identitário. Ao incentivar a instalação do pomar de laranjeira em São Jorge, a iniciativa contribui simultaneamente para a preservação da biodiversidade, a redução do risco de incêndios rurais e o fortalecimento da economia local, evidenciando um modelo de desenvolvimento equilibrado e orientado para o futuro.
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4: Fica por aqui este bloco informativo de fim de semana. Para todos, a continuação de um bom fim de semana, de preferência na companhia da Rádio Valdevez.
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Senhoras, madames, meninas, mademoiselles, gentlemen e cavalheiros, aqui vai uma lição de folclore para portugueses e estrangeiros, num português e num francês, que vós ciências até vão cair de costas. Ouvi la lição em bom é começar, o folclore que há cá. Esfranjem a testa e ouçam esta. Ó de bando, ó de bando é que é. E é o que acontece a quem entra no tinto ou na alga pé.

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gentlemen, merci beaucoup, oh, are you? Lá no meu solar eu tenho estes versos, e escutem bem. Povo que lavas no rio, que talhas com o teu machado as tábuas do meu caixão. Mas que grande confusão, meu Deus, que grande tormento. Como é que as lavadeiras são carpinteiras ao mesmo tempo? Mas estes versos são, que ninguém o ignore, a inspiração do nosso puro folclore. E na minha voz, que faz inveja à vecla voz da Roche Noir, a elevada poesia dos caracóis. Se dizes mal, levas poucas e logo levas mais. Porque isto é poesia para intelectuais.

como eu grito e como eu alto confesso que nunca vi tanta beleza no verso. Até apetece mandar quem o disse e o ouviu para a pura fonte onde ele surgiu. E que não diga mais ninguém que eu não falo muito bem. E agora, um malhão. Oh, que inspiração!

Isto é... Oh, aquela poesia, o ar toquei. Eu já nem sei de onde vem tanta tradição. De onde é que ela se herda? Até me apetece gritar, oh, que grande meta. O folclore está a atingir, e isto não é fingir. E agora esta, que suavidade, alacridade e que inspiridade.

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1: A primeira hora do Clube 80 começa com Jean-Michel Jarre. Eu sou o Luís Ferrão e aqui está a música dos 30-ões, 40-ões, 50-ões e por aí fora.
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1: Liga-te ao grupo Clube 80 no Facebook e pede para aderir. Depois escolhe e partilha comigo as músicas que mais gostas dos anos 70, 80 e 90. Mas atenção, que as músicas de 2000 que estiveram no forno nos anos 90 também contam.

0: Esta música está profundamente ligada à exploração espacial. Jean-Michel Jarre compôs o álbum como tributo à tripulação do Vaivé Espacial Challenger, que tragicamente explodiu durante o lançamento em 1976. O astronauta Ron McNair devia tocar um solo de saxofone a partir do espaço para uma última faixa do álbum Last Rendezvous, o que teria sido a primeira gravação musical em órbita.
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0: Phil de Hit, Jean Beauvoir, música da banda sonora do filme Rocky 4. Junta-te ao grupo Clube 80 no Facebook. Pede para aderir, escolhe e partilha comigo as tuas músicas, aquelas que mais gostas dos anos 70, 80 e 90. A seguir, entram no Clube 80 os Placebo.

São músicas como esta que me fazem estar aqui ao fim de semana. A 25 de janeiro de 1999, os britânicos Placebo colocaram à venda Every You, Every Me, o terceiro single do segundo álbum Without You, I'm Nothing. Foi lançado em conjunto, em dois CDs e em fita de cassete, mas também existiram cópias promocionais em vinil de 12 polegadas. A música alcançou a posição 46 na Austrália, a 99ª na Alemanha e a 11ª posição na UK Single Charts. As próximas duas são de Morrissey.

Morrissey regressa a Portugal a meio de 2026. O primeiro concerto será na Super Boca Arena, no Porto, no dia 1 de agosto. O espetáculo vai servir para apresentar os temas do novo álbum Makeup is a Lie, editado em fevereiro de 2026. Será o primeiro concerto de Morrissey em Portugal desde 2014, ano em que esteve no Coliseu dos Recreios, em Lisboa. O ex-Ned tem sido notícia nos últimos anos pelos seus muitos cancelamentos de espetáculos. Só este ano já cancelou 6, o último dos quais em Valência, Espanha. Os bilhetes para o concerto já estão disponíveis, mas o preço ainda não sabemos. Every day is like Sunday, Morrissey.

Esta é mais uma partilha no grupo Clube 80 do Facebook que a Sandra Carvalho, que é natural de Castanheira de Pera, deixou no nosso grupo. The Girls e Drive. Obrigado, Sandra. Tudo de bom para ti. Bom fim de semana.

Junta-te ao grupo Clube 80 no Facebook, pede para aderir, escolhe e partilha comigo as músicas que mais gostas dos anos 70, 80 e 90. O António Pinto de Lisboa partilhou connosco Desert Rose de Sting. Um abraço, António, obrigado por mais uma grande canção. Bom fim de semana.

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1: Esta é a música dos 30ões, 40ões, 50ões e por aí fora. Mas os mais novos também gostam destas canções. Agora deixo-vos com uma das faixas do disco 78-82 dos Chutos e Pontapés, que se chama Saman. Depois ouvem os Ex-Votos. Obrigado pela companhia. Vocês são mesmo os maiores.
2: Olá, eu sou o Tino dos Chutes e Pontapés, gosto muito do Clube 80.

Musa, Agência de Notícias de Portugal, escreveu a 21 de abril de 2011. Morreu José Leonel, dos Ex-Votos e antigo vocalista dos Chutos e Pontapés. O músico José Leonel, um dos fundadores dos Chutos e Pontapés e dos Ex-Votos, morreu aos 50 anos, vítima de cancro no fígado, disse a Musa, fonte ligada à família. Na década de 80, quando questionado sobre o nome do grupo, José Leonel respondia: estes são os Ex-Votos, no cobramento de fazerem música em Portugal, e esta é a nossa igreja. Assim a banda acabou por adotar este mesmo nome. Em 1986, o single Sutilezas Porno Populares é lançado na coletânea Idade do Pecado. Em 99, a banda foi convidada pelos Chutos a participar no disco de comemoração dos 20 anos, 20 anos, 20 bandas, onde interpretaram o tema Semen. A banda fez uma versão da música Fado do Estudante, original do filme A Canção de Lisboa, onde é interpretado por Vasco Santana. O último concerto do grupo, com o fundador Zé Leonel, ocorreu a 13 de abril de 2011, em Odivelas, tendo contado com a participação especial de Galo, também ele membro fundador dos Chutos e Pontapés, e de vários ex-membros desta banda.

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1: Esta é a música dos 30-ões, 40-ões, 50-ões e por aí fora, mas os mais novos também gostam destas canções. É verdade. O Ziasi, Honor of the Lonely Heart, foi uma partilha no grupo Clube 80 do Facebook do José Canes de Coimbra. Obrigado, amigo. Um bom fim de semana para ti. Obrigado também pela companhia. Vocês são mesmo os maiores. Não saiam daí.

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1: Aqui está a segunda hora. Eu sou o Luís Ferrão e terá comigo o grande Freddie Mercury. A meio desta hora vamos lembrar um dos desenhos animados que eu mais gostava de ver na televisão. Venha daí. Bom fim de semana.

0: Saudades desta voz única, quem não tem, que fez parte de uma das grandes bandas de sempre, os Queen. A próxima é de Gary Lowe e logo depois ouvem Fast Love de George Michael.
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0: Que tal o grupo Clube 80 no Facebook? Pede para aderir e depois partilha as músicas que mais gostas dos anos 70, 80 e 90.
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0: Hoje lembramos Scooby-Doo no Clube 80. Scooby-Doo é uma série animada criada por Joe Ruby e Ken Spears. Inicialmente a série foi produzida pela Hanna-Barbera, mas a editora Hanna-Barbera foi absorvida pela Warner Bros. Em 2001.
2: And that's why there hasn't been anything good written since the 1970s.
0: É um desenho animado americano com o maior número de temporadas de todos os tempos. Perde apenas para os Simpsons.
2: Thank you. Okay.
0: Quatro adolescentes armados em detetives, Fred, Velma, Daphne e Salsicha, com Scooby-Doo, um cão alemão que fala... Viajam numa carrinha, máquina de mistério.
3: We need your help.
0: E ajudam a investigar casos estranhos. Visitam lugares inóspitos, casas mal-assombradas, parques abandonados, pântanos e ilhas. A maioria das vezes são ameaçados por monstros, zumbis e outros tipos de vilões, a que chamam fantasmas. Os detetives seguem pistas, fogem dos vilões e muitas vezes vêm-se perdidos em labirintos, passagens secretas e caves escuras. Geralmente, dividem-se sempre em dois grupos quando vão à procura de pistas. Fred, Daphne e Velma vão para um lado, enquanto Salsicha e Scooby vão para o outro e sempre acabam perseguidos pelos vilões do episódio.
4: Let's get out of here!
0: A fórmula dos episódios é sempre a mesma, mas sem isso, o brilho do programa nem existia. Depois de uma cena de perseguição ou uma sequência musical por meio de algum plano ou ideia mirabolante, os vilões sempre são apanhados. Após serem desmascarados, os vilões costumam dizer: "Eu tinha conseguido se não fossem aquelas crianças e aquele cão idiota." Este bordão faz parte de todos os desenhos animados realizados nesta série.
5: Like mine bringing me back some too?
0: Quando gravou a canção Strangers in the Night, Frank Sinatra não podia imaginar que iria inspirar Scooby-Doo. Este nome, Scooby-Doo, o nome de Scooby-Doo, vem no trecho da música de Sinatra, onde ele canta Dooby-Doo. Num voo para Los Angeles, o Sr. Silverman ouviu a canção de Sinatra e Dooby-Doo não lhe saía da cabeça. Rebatizou o desenho de Scooby-Doo, Where Are You? E tornou-se Scooby-Doo, a estrela do programa.
6: I was putting them to sleep. It's their bedtime.
5: That's a good one. Right, Scooby-Doo?
0: Hoje trouxemos ao Clube 80 um dos cachorros mais famosos do mundo.

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e depois partilhar as músicas que mais gostas dos anos 70, 80 e 90. Boys Do Fall In Love, de Robin Gibb, dos Bee Gees. Agora mais Master Ride, de Matthew Wilder.

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1: Esta é a música dos 30ões, 40ões, 50ões e por aí fora. Depois de Holiday Rap de MC Michael G e DJ Sven, deixo duas de Mark Almond. A primeira é Say Hello, Wave Goodbye. Obrigado pela paciência que tiveram em ouvir as músicas do século passado. Eu volto na próxima semana.

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3: Olá, sou Helena Sampaio. Este é mais um bloco informativo na Rádio Valdevez, este de fim de semana. Está a chegar mais uma edição do 12 meses, 12 caminhadas, desta vez pela aldeia de Sistelo, que dispensa apresentações e já se perderam a conta às vezes que por lá se caminhou. Mas a aldeia de Sistelo é tão maravilhosa que há sempre novos caminhos que continuam a surpreender também com a sua paisagem. A próxima edição do 12 meses, 12 caminhadas realiza-se no dia 10 de maio para explorar o trilho dos socalcos de Sistelo. A paisagem construída e moldada ao longo de centenas de anos, os socalcos de Sistelo são verdadeiros símbolos da convivência secular entre o homem e a natureza, criando uma paisagem única que levou à sua classificação como monumento nacional e paisagem cultural, tornando-a numa das aldeias mais bonitas de Portugal. Não se pode esquecer o Rio Vês, que percorre o Vale do Vês e serpenteia esta moldura natural, acrescentando ainda mais encanto a este cenário singular. Como referi, o trilho realiza-se no dia 10 de maio, em Sistelo, Arcos de Valdevez. O ponto de encontro às 9 horas no lugar da Portela do Alvito, em Sistelo, no Parque de Merenda, junto à bomba de gasolina. A saída para o trilho às 9:30, o fim previsto para as 13 horas. Tem uma distância aproximada de 7 km, elevação máxima 506 metros, elevação mínima 287 metros, desnível positivo 248 metros, desnível negativo 367 metros. É de dificuldade fácil a moderado. Os pontos de interesse são a aldeia de Sistelo, aldeia Monumento Nacional e Paisagem Cultural, socalcos de Sistelo e Rio Vês. O preço para adultos é 10 euros, crianças até aos 10 anos, 8 euros. Recomenda-se aos participantes que levem reforço alimentar, água, chapéu e protetor solar, roupa e calçado apropriado às condições atmosféricas e, para caminhar em montanha, bastões de caminhada. Inscrições obrigatórias até ao dia 8 de maio pelo 258-510-100 ou então portadomezio@ardal.pt.
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3: A Câmara Municipal apoia a REN na instalação de um pomar de laranjeiras em São Jorge. A Câmara Municipal aprovou a celebração de um protocolo com a REN e os baldios de São Jorge e a União de Freguesias de São Jorge e Irmelo, que visa estabelecer um modelo de colaboração para a reconversão do uso do solo nas faixas de servidão da Rede Nacional de Transporte de Eletricidade através da instalação de um pomar de laranjeiras em Irmelo. Esta iniciativa tem como principais objetivos a valorização de um produto endógeno, a promoção da biodiversidade e reforço da resiliência ao risco de incêndio rural. A proposta apresenta enquadramento positivo, alinhando-se com instrumentos de gestão territorial e de defesa da floresta contra incêndios, bem como com objetivos da valorização do capital natural e dinamização do território. Em suma, este protocolo representa uma aposta estratégica na valorização sustentável do território, consolidando a gestão eficiente das faixas de servidão com a promoção de um produto local identitário. Ao incentivar a instalação do pomar de laranjeira em São Jorge, a iniciativa contribui simultaneamente para a preservação da biodiversidade, a redução do risco de incêndios rurais e o fortalecimento da economia local, evidenciando um modelo de desenvolvimento equilibrado e orientado para o futuro.
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3: Fica por aqui este bloco informativo de fim de semana. Para todos, a continuação de um bom fim de semana, de preferência na companhia da Rádio Valdevez.
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